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3: 21:34.
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0: Eu mereço bom demais!
1: Eric Neyland!
0: Ah, boteco!
1: Obrigado, viu, meninos?
0: Obrigado, William!
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2: 22h38.
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1: Minas, 23h41.
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2: Meia-noite e 42 minutos.
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tinha suspirado, tinha beijado o papel devotamente. Era a primeira vez que lhe escreviam aquelas sentimentalidades, e o seu orgulho dilatava-se ao calor amoroso que saía delas, como um corpo ressequido que se estira num banho térmico. Sentia um acréscimo de estima por si mesma e parecia-lhe que entrava, enfim, numa existência superiormente interessante, onde cada hora tinha o seu encanto diferente, cada passo conduzia a um êxtase e a alma se cobria de

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1: 2:45.
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1: 3:49.
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2: 4:51.
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Só modão bom. Aumente esse volume aí, vem curtir somente as tops do sertanejo agora no Pegada Sertaneja.

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0: De acelerar o ritmo e botar pra quebrar com os sucessos mais quentes do sertanejo. Então segura firme aí, porque o Pegada Sertaneja tá de volta.
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0: Opa, é hora de dar uma pequena pausa, mas se preocupa não, hein? Voltamos daqui a pouquinho com mais sertanejo de primeira qualidade pra você.
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0: E aí, estão prontos para mais uma dose de alegria e animação? Porque o Pegada Sertanejo aqui tá prontinho. Preparamos aqui muita música boa para você curtir as melhores do sertanejo, hein? 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

0: Uau, hein? Que energia contagiante essas músicas sertanejas nos trazem. Mas calma, hein? Não vá embora, porque ainda temos aí muito mais sucessos incríveis pra você, pra embalar o seu programa Pegada Sertaneja. Fica ligado!
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Sertaneja, tá preparado pra mais uma explosão de hits aqui no Pegada Sertaneja? Então não perca tempo, porque aqui o Pegada Sertaneja, a festa está apenas começando!

0: Obrigado.
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pessoal, chegou a hora de entrar de cabeça na vibe sertaneja mais animada do rádio. Então, aumente esse volume aí que a gente vai sacudindo aqui com as melhores do sertanejo pra você.

0: Uau, hein? Que energia contagiante essas músicas sertanejas nos trazem. Mas calma, hein? Não vá embora, porque ainda temos aí muito mais sucessos incríveis pra você, pra embalar o seu programa Pegada Sertaneja. Fica ligado!
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0: Pessoal, chegou a hora de entrar de cabeça na vibe sertaneja mais animada do rádio. Então, aumente esse volume aí que a gente vai sacudindo aqui com as melhores do sertanejo pra você.

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0: Continue sintonizado, Pegada Sertaneja volta daqui a pouquinho.
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0: Olá pessoal, chegou a hora de entrar de cabeça na vibe sertaneja mais animada do rádio. Então aumente esse volume aí que a gente vai sacudindo aqui com as melhores do sertanejo pra você.
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0: finalizamos aqui mais um super bloco da Kills, hein? Mais uma pegada sertaneja com as melhores do sertanejo pra você. E aí, você curtiu, né? Então fica ligado porque a gente volta já já.
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0: Sertaneja, tá preparado pra mais uma explosão de hits aqui no Pegada Sertaneja? Então segura e vem comigo, porque a festa está apenas começando.
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0: Teve dedo na cara, Oxi?
1: É hora de nos despedirmos mais uma vez. Obrigado de montão pela sua super audiência e até logo. 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

0: 7:38.
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3: 8 horas e 40 minutos.
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1: 9:41.
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1: E a vida, vocês sabem que as quartas-feiras tem uma energia diferente. Essa é a do dia. A rádio, estamos ao vivo. YouTube no da rádio, no vivo. Você é uma mulher, principalmente o público, quer emagrecer, já sustentado, quer entender como sair desse efeito, né? Porque é do dia, vai contribuir muito com... Porque hoje, com uma convidada especial, Marina, nutricionista, ex-obesa, ela emagreceu 60 quilos. E olha, eu já quero te dizer o seguinte, emagrecer é fácil. E eu também, como uma mulher, não só quanto profissional da saúde, mas que também eliminou 40 quilos, a gente hoje quer bater um papo aqui para falar com vocês o seguinte, emagrecer é fácil. A parte mais desafiadora do emagrecimento é sustentar o resultado. Então, bora lá, eu já quero apresentar aqui para vocês. Sejam todas muito bem-vindas a essa dose do dia para que a gente possa ter um despertar. Para viver com mais presença, consciência, trabalhando corpo, mentalidade, comunicação. Vocês não imaginam para mim o que é ter a Marina aqui comigo hoje. Dentro aí da nossa trajetória, a gente se conhece há muito tempo e a gente foi vendo processos, progressos. Então, é uma alegria muito grande, é uma felicidade estar aqui com ela, que é nutricionista, ex-obesa, especialista em emagrecimento através da mudança de mentalidade. A Marina já ajudou muitas mulheres a vencer o sobrepeso. E hoje nós vamos estar aqui nesse programa promovendo saúde. Marina, seja muito bem-vinda. E antes de você se apresentar, já deixe aí as suas redes sociais. A minha vocês já sabem, né? @ sou a Luana Araújo. E agora eu vou passar a palavra para ela, para que ela já possa pegar chegando. Marina, então conta aí para o Instagram, conta a obesidade, a gente...
2: Você. Bom, bem. Então, generoso, isso é especialista feminino, @ generoso.instagram. Para vocês vão ver a minha processo do emagrecimento. Eu transformei a mim em poder das mulheres, né, Luana?
1: É maravilhoso, por isso nós, para pronto, então, manda as suas dúvidas, sustentar o seu resultado. Sobre isso que nós aqui hoje. E eu já vou começar fazendo uma pergunta, sabe? A ida é para dentro. São as perguntas que a gente extrair tem dentro da gente. Marina, deixa eu aproveitar essa profissão aqui hoje, essa nutriosa. Sabia muito.
2: Sim.
1: Sim, não consegui. O que foi aquele momento? E atenção no que ela vai responder. Porque, olha, coisa que eu defendo, falo, que eu afirmo as minhas experiências. Eu não emagreci 40 quilos. Porque assim como nós já tivemos várias trocas, né, Marina?
2: Sim.
1: Ele não começa no prato. Ele começa. Porque não é o que a gente come. Então, Marina, me conta parte da sua história. Sabia muito. Mas sim, você não tinha o resultado.
2: Em idade, desde a infância com sobrepeso, cheguei ao ponto de 20 quilos. Vivi o efeito São Filho, emagrecer, mas não sustentava o emagrecimento. E o que eu entendia, eu fui estudar, porque eu achava que era dieta, que sobre dietas. Fui fazer nutrição e dentro do curso de todos os tipos de crescimento, para ganho de massa, todos os tipos, consegui aplicar em fazer dieta, mas eu não crescimento até chegar ao final do curso, ano 90. Então, o que faltava sobre os meus comportamentos, Luana. Comportamentos não estava a pessoa que teria um corpo magro. Eu fui entender, e isso para mim era muito, a palavra mentalidade, ele era muito novo para mim, eu não era aquilo. Até eu começar a entender que não era a dieta que faltava em mim, era comportamentos novos dentro da minha nova vida, na minha nova rotina.
1: Sensacional. Você teve, mesmo sendo nutricionista, mesmas técnicas, formação para dieta, diante de números, sim, você precisou se viver a sua própria experiência, né?
2: Sim.
1: Segui de fato se mulher magra. Porque eu sempre falo, eu trabalhei com emagrecimento muito tempo. E eu falo para as minhas alunas, para as mulheres que eu já atendi, que eu tive a oportunidade de conhecer. Ela é emocional, né?
2: Emocional.
1: E eu estou aqui hoje confirmando essa informação. Enquanto você não trabalha as questões, enquanto você não entende as emoções, dificilmente você vai ser. Porque ficar... A gente tem aí
2: vários caminhos, estratégias.
1: Várias estratégias, mas aqui você sustenta o resultado. Então já coloca pra gente, já manda aqui, ó, eu tô TikTok nas

0: minhas redes sociais. Sou a Luana Araújo, também Rádio Minas, a Rádio Djalma. A gente aí manda a sua pergunta, seus, né, seus maiores desafios. Conta pra gente, você o famoso, né, porque é falar aqui agora. Bom, Marina, vamos lá. Você chegou à faculdade de nutrição tentando postas para o seu próprio crescimento, certo?
1: Sim.
0: Como é, acabou mudando a prova que você se tornou? Como que foi isso?
1: Porque durante um processo, além de entender muito sobre nutrição, sobre calorias, todo esse processo, existia algo além de emagrecer do prato. Que a obesidade, nós sabemos que ela é multifatorial. Entra comportamento, biologia.
0: Certo.
1: Então, para chegar a isso de fato, e você tem que entender a razão. Cada pessoa, cada mulher vai maior que vai nesse emagrecimento. Pode ser uma raiz emocional, pode ser uma raiz maior em comportamento e ambiência. Então, a ambiência também é um fator do emagrecimento.
0: Marina, eu costumo dizer, só contribuindo, né, só foi brilhante, o emagrecimento, ele não influencia a gente vive, ele determina os, né? E eu falo que mais, eu acredito, falar é a gente saber sair, né? E muitos tem que sair desse lugar, padrão de comportamento. Muito cuidado com o que merece, né?
1: Sim, merece.
0: Porque sempre tá ali, né? Ah, eu trabalhei, mereço pedir um iFood. Ah, eu mereço, sextou. E a gente tá num ciclo, só pra gente mesmo. Só impede nós o resultado que a gente tanto busca.
1: Sim.
0: Então, Marina, eu queria pra gente entrar aqui, que pode, né, que já fizeram aí, porque muitas ficam essa estratégia, que é um caminho, sim.
1: Sim,
0: é um. Eu queria que você contasse um pouco pra gente esse processo, como que foi você, esse processamento, depois ganho de peso. Olha que interessante, que nós aqui, inclusive, é com a gente, se alguém, cirurgia, já tão invasiva, e ainda sonho de peso, né? Gástrica ficou e voltou a engordar. E a Marina vai contar como que foi todo esse histórico da sua vida com essa questão, mesmo que você tenha feito a cirurgia. Mãe.
1: Sim. O que acontece? Um ponto do nível, eu não aguentava mais a obesidade. Sim. Eu não vivia mais. É, porque a gente estava prédio, uma girada com dieta. Então, tudo a carreira, após uns 6 meses, 1 ano, eu, após o nascimento do meu filho, eu decidi fazer. Porém, né? Aquela, o pré-acompanhamento que deu um psicólogo, tratamentos. Fiz a bariátrica, lida, veio. E nesse meio tempo eu não mudei nada. Parei de comer a quantidade, emagreci, mas eu não cheguei a bater a minha meta. E comecei a ter o reganho. Esse reganho, por quê? Eu não dos meus comportamentos, dos meus hábitos, tudo igual. Bebendo, tomando cerveja, o dia a dia, porque a gente começava a burlar. Tava comendo chips. Porque ele não dava estômago, meu estômago estava pequenininho, ele era alto, ele é calórico, eu derreti ele na boca, ele.
0: Meu Deus.
1: Nesses comportamentos. Então, comportamento, não mudei. Fui para atividade física, que para mim hoje é um dos pilares do emagrecimento, para sustentar o emagrecimento. Então, o processo do. Eu tive, eu mudei a minha mentalidade.
0: Marina, foi o dia que ele proximamente, né? Oso, ia o risco, você não teve essa mudança. Ou seja, gente, isso é profundo. A gente trabalha juntas, as mulheres não tomam consciência. E quando a Marina compartilha, né, do. Eu dissolvi chips na boca para conseguir engolir. Certamente, quando ela tinha esse comportamento, era no inconsciente. Era algo impensável. Ela não tinha consciência do que estava fazendo com a própria vida. E eu percebo que... Né, Marina?
1: Onde assim, vivem isso?
0: Ela sempre... A gente tem muitas trocas. E nos atendimentos dela, ela fala de que tinha os mentes que o meu. E fala, né, Marina? A gente fica tão boa na gente. A gente consegue identificar mulheres que estão vivendo no piloto automático.
1: Piloto automático.
0: O piloto automático impede a gente de ter resultado em áreas da nossa vida. No corpo, na vida profissional. Então, ó, se você estando... Se você já viveu dentro da sua vida... E é natural, gente. É legítimo. Faz aquilo que a gente... De consciência que a gente tem. Você mudadinha aqui, apolo. Nós vamos ainda mais esse tema, porque a gente... Hoje aqui vai trazer um despertar, uma tomada de consciência para você entender que emagrecer é fácil. A parte mais desafiadora é a gente sustentar o resultado. Então, já já, após o intervalo, nós vamos falar aqui, continuar abordando esse tema sobre emagrecimento, sobre sustentar o resultado. E esse programa está acontecendo ao vivo aqui na Rádio Minas, a rádio digital que o mineiro ama. Comigo, Luana Araújo, e com essa profissional incrível. Então, já vou receber que estamos no canal do YouTube, no site do meu Instagram, no meu @araújo. E a Marina vai repetir aqui o Instagram dela.
1: É @marinageneroso.nutri.
0: Bora, já já estamos de volta com a nossa dose do dia.

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1: Voltando, dose do dia, um desses, você viver com consciência para que você possa olhar na sua vida. Porque, de acordo com a psicanálise, até que você se torne consciente, o seu inconsciente vai dirigindo a sua vida e você acredita que esse é o seu destino. E nós estamos aqui hoje, ao Minas Digital, que o Mineiro ama, com uma mulher incrível que eliminou 60 quilos comigo, Luana Araújo, que também eliminou de uma vez por todas 40 quilos do corpo, para falar para vocês que você não é a sua fase e quanto mais presente e consciente você viver a sua vida, mais você tem o poder de transformar a sua história. Então vem com a gente no canal do YouTube, no aplicativo da rádio, no site e também nas minhas redes sociais no arroba sou a Luana Araújo. Marina, já fala aí o seu arroba também.
2: Meu arroba é Marina Generoso.nutri.
1: Então vamos lá, vamos aproveitar essa profissional incrível aqui hoje e eu já quero voltar fazendo perguntas para elas, né? Porque as respostas que mudam o mundo. Então vamos lá, Marina, me conta, vamos voltar aqui com a nossa dose do dia. Por que uma pessoa sabe exatamente o que deveria comer e ainda assim tem tanta dificuldade para colocar esse conhecimento em prática? Vamos lá, Marina. Eita, aqui nós colocamos até uma música, né, Daniel? Pra gente falar sobre isso. Ó, gente, tudo em bastidores, né? Ao vivo. Quem sabe faz ao vivo. Vamos lá. Marina, conta pra gente por que as pessoas têm tanta dificuldade de saber o que precisa ter feito, mas não fazer.
2: Sim, todo mundo sabe que déficit calórico leva um emagrecimento. Mas por que que não fazemos isso? Porque conhecimento sobre isso não gera comportamento.
1: Uau!
2: E comportamento, ele é treinável. Existem estratégias certas pra gente mudar, transformar hábitos. É igual criança, quando nasce. Toda vez você tá ali falando não pra criança, ou não, até ela falar assim, não pôr o dedo na tomada. No emagrecimento, para criar novos hábitos e novos comportamentos, também é repetição, é treinável. Então, não é só sobre a dieta, igual, né, você sempre fala uma frase que eu gosto muito, que emagrecimento começa pela mente, porque não é o que você come, é o que você sente.
1: E o emagrecimento, né, Marina, ele é, a gente poderia citar aqui, que é 80% emocional.
2: É emocional.
1: Então, enquanto você fica buscando no externo, você dificulta ainda mais o seu processo de emagrecimento. Quando você decide olhar para dentro, você começa a entender que está tudo dentro, não tem nada fora. E aí você para com esse ciclo, né, Marina, de frustração. A próxima dieta, o próximo recurso, então a gente vem aí de uma sequência de canetas, né?
2: Sim.
1: A gente começou com Saxenda, Ozempic, Monjaro.
2: Ferramentas sempre vão ter várias, assim várias. Como a bariátrica que eu fiz. Lá atrás era Fremopoporex, vários medicamentos que eu já tomei na vida e sempre vivendo o efeito sanfona.
1: Gente, e a nossa conexão é tão forte, porque se tem duas mulheres que já tomou, que já fez dieta da lua, já tomou medicamento, tudo que vocês podem imaginar na vida, a gente
2: vigilante
1: já fez.
2: Vigilante do peso.
1: Vigilante do peso, que época, né, Marina?
2: Nossa.
1: Muito bom, porque o vigilante do peso, o principal fonte ali, o tema central deles, o ponto principal era trabalhar nossa cabeça, né?
2: Sim.
1: Contar os pontinhos.
2: Maturidade. Eu não tinha aquela maturidade ainda.
1: A gente não tinha essa consciência, né, Marina? Então, a gente já fez de tudo. Então, já

0: Conta pra gente, quem já fez dieta da lua, dieta da sopa? Simpatia, né, Marina? Já vendeu peso?
1: Já.
0: A gente já vendeu peso,
1: dieta
0: gente.
1: Dieta de melancia, melancia o dia inteiro.
0: E do ovo? Come ovo, falta virar galinha. A gente já virou até galinha, gente. Por quê? Porque a gente quer fazer tudo, mas a gente não quer fazer um mergulho profundo dentro da gente pra entender os nossos porquês,
1: sim,
0: né?
1: Sim.
0: O porquê que a gente sabe. Principalmente hoje, nessa era que a gente tá vivendo, né, Marina? É muita informação.
1: Muita informação.
0: Se você quiser hoje pegar uma dieta, receber uma informação do que comer, não comer, inclusive, eu não sei se você concorda quanto nutricionista, mas a gente tá vivendo uma era, né? É muito profissional falando pode, o que é proliberado. Na época, o... daqui a pouco ele era o herói, né, Marina?
1: É, a alimentação, ela é muito julgada, e aí, muito, muito por fase. E eu não posso falar que eu já fui adepta da dieta cetogênica, que é uma dieta muito restritiva.
0: Conta isso pra gente, Marina.
1: Sim, eu tive até programas de emagrecimento, grupos de emagrecimento participando disso, porque eu acreditava mesmo na dieta. Enfim, é uma dieta boa? Sim. É pra todo mundo? Não. Porque sustentável é aquele que você vai fazer.
0: Sim.
1: De massa. Eu gostava de coisas que dentro da clínica não entra. A dieta com gorduras e proteína. Não tinha carboidrato. Então, eu vivi um reganho de peso. Inclusive, isso foi pós-bariátrica. Eu fiz a cetogênica, eu emagreci e muito. Eu sequei. Mas tive um reganho de peso justamente porque eu não consegui sustentar. Porque eu comia... Eu compensei, fiz uma compensação no pós, após essa estratégia da cetogênica.
0: E é por isso, Marina, que eu falo aqui, eu trago o que eu acredito, né? Diante das minhas experiências de vida. Toda vez que eu vivi uma dieta restritiva, eu aumentei consideravelmente a minha compulsão alimentar. Você também sentiu isso?
1: Sim, com certeza.
0: A gente entra exatamente nesse processo que a Marina falou de compensação. Você vai lá, não posso. E o não, ele induz ao sim, né? A mesma coisa você falar com uma criança. Não põe o dedo na tomada. Aí que ela vai lá e põe. Então, toda vez que eu pensava, não posso comer isso a partir de agora, não posso beber isso a partir de agora, é como se eu pensasse em comida 24 horas. Você já passou por isso, Marina?
1: Sim, muitas vezes. Então, hoje eu até falo para as minhas pacientes. O seu foco não é a comida. A dieta, a alimentação é a última coisa que eu falo no meu projeto de emagrecimento que eu faço com as minhas pacientes. Porque o foco dela não pode ser a comida. A comida não é o centro da vida. Existem outros prazeres.
0: Com certeza.
1: O problema está porque a gente... por isso que a gente fala que o emagrecer é emocional. Porque a gente tem o prazer somente no comer. Então, quando você descobre outros prazeres, outras emoções... E colocar em outro local, você consegue transformar esse emagrecimento e consegue sustentar.
0: É como se a comida saísse do protagonismo, né?
1: Sim.
0: Ela deixa de ser a protagonista e você não come o tempo todo. Você vai encontrando outras formas de... como que eu posso dizer aqui? A gente vai encontrando outras válvulas, né?
1: Sim.
0: Numa atividade física que você apaixona por esse processo. Ai, Luana, não é difícil. Como assim? Mas é um processo que a gente se apaixona, né, Marina?
1: Sim, com certeza.
0: E chega um momento que faz falta. A gente sente falta, porque o corpo... Gente, tudo você consegue reprogramar. Você consegue construir novos hábitos, né?
1: Sim.
0: Então, a partir do momento que você começa a cuidar do seu corpo, beber água, praticar atividade física... Por exemplo, hoje, pra mim, comprar uma blusinha é muito mais prazeroso. Caber naquela blusinha ali, me sentindo única, realizada. De R$ 29,90 lá da Shopee, né? Do TikTok Shopping. É muito mais prazeroso do que pedir um hambúrguer de R$ 30.
1: Sim.
0: No iFood. Então, você vai descobrindo, e eu falo muito isso, né, Marina? O que você de fato merece, né? Então, cuidado com o que você fala que merece na sua vida, porque isso é mais profundo do que você imagina. Então, a gente tem uma tendência de falar, eu mereço, vou pedir aqui um iFood, sextou, mereço. E é mais, cuidado, presta atenção no que você vem falando que você merece. Bom, Marina, e pegando aqui o gancho em tudo isso, eu queria que você falasse o seguinte, quando a gente diz que a idade é multifatorial, significa... na vida real, de uma pessoa que está tentando.
1: Porque o foco sempre... A maioria das pessoas vai direto para a dieta. Acha que a dieta vai resolver tudo. Mas ela é multifatorial porque, igual eu falei antes, ela envolve vários fatores. Alimentação, comportamento, ambiência. E pode ser envolvido emoções também. E as emoções geralmente é o foco principal, é a raiz de todos, de todas as outras consequências, comportamentais, ambiência, a raiz vai estar na emoção. Então, por isso que o tratamento ele não pode ser focado

0: somente na alimentação. Tem que ser focado no que a pessoa sente, no merecimento. O eu mereço faz muita diferença. Eu era daquelas que pegava, não era só um hambúrguer, não. Eu queria um hambúrguer e um macarrão. Eram os dois juntos. E ainda escondia para ninguém ver que eu comia aquilo ali.
1: E Marina, isso é tão forte. E quando a gente fala disso aqui, de multifatorial, de cada ser humano, né, ter as suas questões, porque sim, cada ser humano é único. E eu quero citar aqui para vocês algo que eu vivo todos os dias, né? Eu tenho a oportunidade de ter muitas trocas com outros profissionais da saúde. A saúde, ela é individual.
0: Sim.
1: Por isso que um dos maiores erros que eu cometi na minha vida, eu não sei se você também cometeu esses erros, é a gente que todo mundo está fazendo. Todo mundo tá tomando e deixar o seu processo mais pesado. E você vai conseguir sustentar. Por isso que é tão importante você buscar um profissional capacitado, habilitado, né? Ninguém melhor do que um nutricionista para te ajudar nesse processo, porque o tratamento, a estratégia, ela é... Cada ser humano é único, né, Marina?
0: É único. Cada um vai ter uma fome num horário, cada um vai ter uma ansiedade, vai ter um sentimento num certo horário.
1: Um social diferente.
0: Um gatilho diferente.
1: Sim. Inclusive, né, Marina, eu queria que você aproveitasse esse momento e falasse um pouco da sua metodologia que você tem, né? Você tem um método onde você ajuda mulheres a entender qual a melhor estratégia, qual o melhor caminho, não é isso?
0: Sim. Eu tenho... Ele chama... Código da Mente Magra, é o CMM, e eu trabalho três pilares dele, dentro dele, que é consciência, mentalidade e movimento.
1: Uau!
0: Então, assim, esses três pilares bases que eu acredito fielmente que ele dá resultado de sustentar o emagrecimento.
1: Gente, olha, se você ainda está nesse lugar de ficar pesquisando migalhas, né? Eu falo muito isso para as minhas alunas quando se refere à comunicação. Conteúdo gratuito, pega um tiquinho daqui, pega um tiquinho dali, anota um negocinho aqui, pega uma dieta ali, ou vê uma amiga tomando um negocinho, porque foi num profissional que prescreveu pra ela, ah, não precisa de receita, ela tá tendo resultado, vou fazer pra mim também. E eu falo isso quanto farmacêutica, tem 20 anos que eu tô dentro de farmácia de manipulação e vejo isso acontecendo todo santo dia. Aqui, essa fórmula precisa de receita? Eu posso fazer 2 potes? Eu posso fazer 200 cápsulas? E aí divide pras colegas do setor, né?
0: Uhum.
1: Divide pras vizinhas, divide pras amigas. Gente, e isso é um sinal de fracasso no sustentar o resultado. Primeiro que você certamente não terá resultado, porque aquela fórmula foi personalizada para atender a necessidade daquela paciente, né? Então, busque um profissional, busque a sua estratégia. Não dá para chegar em Dubai indo de carro como você está fazendo. Para você chegar lá, você tem que encontrar o veículo certo. E é só um profissional entendendo ali através de uma anamnese que vai montar essa estratégia para vocês. E já já nós vamos voltar para responder vocês, os nossos ouvintes queridos. Muito obrigada pela audiência, pela atenção de vocês. Nós estamos aqui na Dose do Dia, na Rádio Minas, a rádio digital que o mineiro ama, comigo, Luana Araújo, e com essa profissional incrível, a Marina, nutricionista. Então eu espero vocês, porque após o intervalo, o programa é de vocês. Bora! Olha como é que já foi.
0: Uhum.
1: Meus amores, vocês que estão comigo ao vivo aqui, ó, eu tô com a Marina, vou até posicionar aqui.

0: graduação, não.
1: Não, é da própria história.
0: O que ela ensina é a história dela, né? O método dela é baseado no que ela viveu, nas experiências, o quanto ela conseguiu vencer essa dor que tá aí atingindo muitas mulheres. Não é, Marina?
1: Sim.
0: Bom, e agora nós vamos aqui, gente. Marina já contou a história dela, já falou da metodologia dela. E agora nós vamos responder os nossos ouvintes. Marina, me conta. Você está preparada para a gente falar aqui, ó? Nós temos o Kennedy, ele está ouvindo a entrevista com a nutricionista. E eu queria fazer uma pergunta. Como foi uma forma psicológica a aceitação da mente depois do emagrecimento? Marina, o que que você acredita que foi fundamental para que você tivesse essa ruptura entre a Marina que você era, né, os comportamentos, sim, que você tinha, e a Marina que você tomou a decisão de se tornar, tendo os hábitos que você tem hoje? Porque, gente, pensa numa musa fitness é Marina, tá? Vocês têm que seguir ela, porque todo dia ela tá lá postando treino. Essa mulher aqui agora, ela que tá me incentivando. Fala aí, o que que foi essa mudança para você, Marina?
1: Eu entendi que eu precisava entrar em movimento. Eu entendi sobre ambiência. A ambiência onde eu estava não estava contribuindo para os meus resultados. Aquilo ali foi um fator de dor, porque sair das ambiências que estamos acostumados dói. Não é fácil, mas é o fator determinante para eu sustentar hoje os meus resultados.
0: É isso. E eu costumo dizer, Marina, assim, só contribuindo no que você falou aqui brilhantemente, que mais importante de saber aonde você quer chegar é você ter a certeza da onde você tem, você precisa sair. Porque o ambiente, ele não influencia no que a gente vive, ele determina.
1: Sim.
0: Porque se você caminhar com Marina, por exemplo, você vai treinar todo santo dia, que a bicha treina todo dia. Se você caminhar comigo, você vai gravar conteúdo 24 horas, porque eu estou o tempo todo comunicando. Então vamos devolver aqui uma pergunta para todas vocês que estão com a gente na rádio, nessa rádio maravilhosa, a rádio digital que o Mineiro ama, que está ao vivo com a gente nas redes sociais. Se a gente morasse na sua casa aí 7 dias, qual a mulher que a gente se tornaria? O que que você faz repetidas vezes durante o seu dia, desde a hora que você acorda, desde a hora que você dorme? Olha que interessante, ó, porque nós estamos aqui para confrontar vocês. Aqui é uma rádio, é um programa para a gente trazer um despertar, para você viver com mais presença e consciência. Então, quem eu me tornaria morando e caminhando junto com você? Eita lasqueira, não leva pro coração não, hein?
1: Comigo leva... eu tenho certeza, vai treinar todos os dias e beber água. O básico bem feito dá resultado.
0: Isso, e eu quero aproveitar, Marina, antes da gente ir aqui pro segundo ouvinte, pra segunda pergunta, pra falar o seguinte. Anota, gente, todas vocês que estão com a gente na rádio, ao vivo nas redes sociais, existem 5 pilares do emagrecimento. Atividade física, hidratação, sono regulado. O que mais, Marina?
1: Planejamento é, ó, de fato, ele é o principal.
0: Sintonia. Planejamento da alimentação e
1: sono, já falou do sono.
0: Desenvolver uma nova fonte de prazer, sim, que é a tal da dopamina. E lá na nossa live, que vai acontecer na terça-feira, nós vamos aprofundar nisso. E aí, Marina, me conta. Qual que é o pilar mais importante para você? O que que foi fundamental no seu processo?
1: Movimento, atividade física. Ele foi o pilar base onde ele puxou todos os outros pilares.
0: Perfeito.
1: Lá eu adquiri a dopamina. A dopamina de forma certa, porque veja bem, a gente libera a dopamina rolando a telinha também. Então eu adquiri uma dopamina de forma certa, né? Da forma que me estimulou a fazer outros movimentos. Atividade física, automaticamente eu já queria me alimentar melhor, porque eu estava movimentando, morrendo na academia, então eu precisava me alimentar melhor. Consequentemente, eu já chegava ao fim do dia mais cansada, então eu dormia melhor, eu tinha um sono regulado. Então, todos os fatores do pilar base, para mim, a atividade física, porque ele puxou todos os outros.
0: É, porque quando você treina, você dorme melhor.
1: Sim.
0: Quando você treina, você sofre ali na academia, porque a gente não vai falar aqui que nada é fácil, né? A vida adulta é difícil mesmo, né, Marina? A gente tem que escolher o nosso difícil e ir. Mas você tem uma tendência muito grande a se alimentar melhor.
1: Sim.
0: Porque você fala, poxa, fiquei uma hora ali na esteira, queimei 300 calorias, não tem condição de eu comer uma coxinha que tem 1000, né?
1: Sim.
0: Então você já vai trazendo mais consciência. Então eu acredito muito nisso também. E se eu puder acrescentar aqui o que foi mais importante para mim, eu diria que associar atividade...

0: física e o planejamento da alimentação.
1: Sim.
0: Porque quando você tem uma alimentação planejada, você pensa menos em comida. Sim. Você diminui a sua ansiedade. Só de você ter ali na merendeira, né, na bolsinha...
1: Você já sabe o que vai comer.
0: Você já sabe o que vai comer. E isso faz com que você pense menos em comida, fica menos ansiosa. E mesmo que te dê uma compulsão alimentar, ali você já vai comer um alimento mais nutritivo, mais saudável. Então, sim, você diminui os danos, você belisca menos. E aí eu quero mandar um abraço aqui para Itabirito, Nivaldo, Tainara do São Gabriel, Belo Horizonte, Agnaldo de Conselheiro Lafayette, Bairro Santa Rosa, Belo Horizonte, Pará de Minas, São Luís. Um abraço para todos vocês. Mas nós vamos responder aqui essa pergunta aqui da Tainara. Gente, e como eu me identifiquei? Eu bati o olho aqui e já falei, gente, vamos lá. Eu tenho bastante dificuldade com questão à noite. Ela tá falando que o pico dela de alimentação, de fome, é à noite. E durante o dia eu até consigo controlar. Eu era igualzinho você, tá, Tainara? Nós vamos te contar aqui o caminho pra você resolver isso. À noite bate aquela vontade desesperadora de comer. Vocês já passaram por isso? Marina, e aí? Vamos ajudar ela a entender por que isso acontece.
1: Não, eu passei muito por isso. Passei muito por isso. E assim, existe dois fatores. Vamos falar do biológico, porque eu sou nutricionista e preciso comentar sobre ele. Perfeito. Você começa amanhã sem hidratar, sem tomar água. Pula o café da manhã, geralmente as pessoas pulam, ou não comem a proteína suficiente, com pão, com ovo. Pula a refeição do almoço, ou não come fibras, arroz, feijão, a proteína. Vai pulando refeições, chega ao final do dia, automaticamente seu corpo quer nutrientes, ele quer energia, e ele vai pedir energia, porque você pulou todas as outras refeições, ou comeu muito de forma inconsciente, fez escolhas erradas. Enfim, agora tem o fator emocional. Você começa o dia estressada, reclamando, passa o dia passando raiva, sentindo vários tipos de emoções e não consegue comer. E quando você não come essas emoções, você é dominado por elas. Então, por tédio, por ansiedade, por raiva, você vai... Se você não crer dessas emoções que está dominando você...
0: Além de tudo isso que a Marina citou, gente, ainda tem a questão, falou, do planejamento da alimentação.
1: Sim.
0: Luana, eu vivi essa realidade. E eu falava assim, ó... Tanto, eu não sei por que eu não emagreço. Eu tive essa fase também. Eu queria ficar passando fome. Eu chegava em casa, tanta fome, porque eu não comia ao longo do dia como deveria nutrir o meu corpo. E aí, à noite, ao invés de comer, verdade, pra nutrir, a gente fazia um lanche.
1: Food.
0: E aí, eu vou jantar, não. Eu vou comer 10. Ali, 1 litro de maionese, ketchup. A gente começa, eu no trânsito, gente. Deixa eu contar aqui pra vocês, abrindo meu coração. Me conta quem vai se identificar. Eu comia 2 gulão, 1 pipoca aritana, 1 lata de coca, mas...
1: Saciedade, nada que dá saciedade.
0: Não, jantava. E era um buraco sem fim, porque desesperada, né? Ansiosa demais, muita crise de compulsão alimentar. E aí a gente ainda entra num outro comportamento terrível, que a gente começa a assistir ali, ó. A gente fala que vai treinar, não treina. A TV deu 11h30, meia-noite, você tá de som, passando o dedo na tela do celular, tarde, aí dorme tarde, não é o suficiente... E aí, cansada, quem aqui já acorda cansada? E aí você fica em frustração. Não dorme bem, não acorda bem, não tem energia, não tem disposição, ansiosa, e você não sai desse lugar. Essa dose do dia acontece. Sim. Toda quarta-feira, a rádio digital que o mineiro ama, você viva com mais presença e consciência. Para que você possa passar do seu dia fazendo escolhas conscientes. Senão o seu inconsciente vai deixar você beliscando. Quem aqui tem o hábito de beliscar? Eu não como nada, não sei porque eu não emagreço. Eu não janto, não sei porque eu não emagreço. Porque todo presa nesse ciclo.
1: No automático.
0: Automático.
1: E esses dias para trás eu convivi, até relatei, trava, né? Que eu estava com uma pessoa e ela, de um intervalo, ela foi pegar um biscoito e já ia abrir para comer. E eu só fiz uma única pergunta, porque são as perguntas que movem o mundo, né?
0: Sim.
1: E aí eu fiz uma única pergunta. Você está com fome? Simplesmente parou e pensou, não. Eu falei assim, por que que você vai beliscar um biscoito que não tinha necessidade antes do almoço? Enfim, então criar seus comportamentos.
0: É isso, gente. E eu vou falar para vocês. O dia que você começa a compreender, né, aplicando tudo isso na sua vida, que viver o processo de emagrecimento, quando você busca a melhor estratégia para você, o processo se torna leve e prazeroso. Você não fica sofrendo por conta de comida. Você aprende a lidar com as emoções e com as comidas. Porque eu falo o seguinte, né, Marina? Quando a gente vai tratando em drogas, por exemplo, você coloca ele longe das drogas. Uhum. Mas a comida, ela tá com vodu. Aonde você for, lá ela vai estar.

0: Vai confraternização com os amigos, o que que tem? Mesa de comida. Vai reunir com a família, o que que tem? Comida. Então, vai viver um momento de diversão, fazer um social, o que que tem?
1: Comida.
0: Então, a comida tá o tempo todo. E se você não conseguir, não começar a aprender a trabalhar as suas emoções diante da comida, você não vence a obesidade. Até aqui, caiu fichas aí para todas vocês. Marina, fala o seu Instagram, que as meninas estão pedindo aqui, ó, no TikTok.
1: É marinageneroso.nutri.
0: marinageneroso.nutri. Eu vou, já marquei a Marina também aqui nos meus stories. Vai lá, segue ela, entra na comunidade dela. Nós vamos ajudar vocês a vencer a obesidade, porque, ó, vence quem se vence. E está acontecendo aqui na Rádio Minas, a rádio digital que o mineiro ama, a nossa dose do dia. E já já nós estamos de volta. Fica grudadinho com a gente.

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1: Com a nossa lesper pra você viver com essa energia, quem sabe, né? Viver cansada, capenga, xoxa, não é normal. E hoje nós estamos aqui, o nosso tema central é sustentar o emagrecimento. Eu estou aqui, né? Uma mulher obesa, farmacêutica integrativa, uma profissional da saúde com outra profissional da saúde, Marina Generoso, nutricionista, obesa. Nós estamos falando aqui de uma mesa, presta atenção, gente, que eliminou nada mais, nada menos que 100 quilos. E nós estamos ao vivo no canal do YouTube da Rádio Minas, nós estamos no aplicativo da rádio, nós estamos também nas minhas redes sociais, no @souAluanaAraújo, no Instagram, no TikTok. Marina, já entra aí falando o seu Instagram, como que essa mulherada te encontra?
2: Meu Instagram é @marinageneroso.nutri.
1: Bom, e nós vamos responder agora mais um...

0: os ouvintes. Eu quero fazer também mais umas perguntinhas para a Marina, porque a gente tem que aproveitar essa profissional aqui, né, gente? Bom, Marina, tem aqui a Mirella, ela é do bairro São Luís. Um abraço para todo mundo de São Luís. Eu já quero agradecer aqui a audiência de vocês, a participação, a contribuição de vocês. E a Mirella disse o seguinte: você contou que perdeu cerca de 60 quilos. Em algum momento você teve medo de recuperar o peso que já tinha perdido?
1: Hoje eu não tenho medo nenhum, porque eu passei pelo processo do emagrecimento. Eu não fui emagrecida. Eu tive, sim, eu fiz o processo da bariátrica, igual eu falei, mas eu tive um reganho de peso. Eu engordei 22 quilos depois da bariátrica. Então, depois que eu mudei a minha mentalidade, entrei no processo do autoconhecimento, desse desenvolvimento, hoje eu tenho uma certeza absoluta. Eu não volto a engordar. Eu não tenho medo. Inclusive, esse é um dos métodos, dos pilares que eu trabalho dentro da minha metodologia, que é tirar o medo da pessoa engordar novamente. Mesmo porque eu era uma pessoa que tinha medo de comer fruta.
0: Uau.
1: Eu tinha medo de comer fruta e achava que aquilo ali iria me engordar. Então hoje eu não tenho medo nem de comer e nem de abrir as exceções.
0: Porque faz parte, né, Marina?
1: Faz parte.
0: E até quando a gente vai desenvolver ali uma estratégia para um paciente, a gente tem que entender o que é importante no momento de lazer, sim, de prazer, o que traz um afeto, né?
1: Então, sim.
0: No ambiente familiar, qual o momento do seu dia que tem algo que é inegociável pra você?
1: Sim.
0: Então, por exemplo, pra mim, tomar um cafezinho com um pãozinho de queijo é inegociável. Eu amo, isso me faz sentir viva, isso me dá combustível pra renunciar a outras refeições, por exemplo. E às vezes você entra num processo de restrição tão profundo que você não sustenta isso.
1: Sim.
0: Né? Então, entender esses momentos é fundamental para a gente conseguir sustentar o emagrecimento. E aí, Marina, eu quero aproveitar para te falar aqui, aprofundando mais, porque tem pergunta dos ouvintes, tem perguntas aqui no TikTok, no Instagram. Vamos lá. O seu método, né, o CMM, que é o Consciência, Mentalidade e Movimento, como esses três pilares aparecem na prática no acompanhamento de um paciente?
1: Bom, consciência, vamos lá, dos três pilares, né? Consciência, mentalidade e movimento. Na consciência, eu trabalho os padrões. A pessoa começar a entender padrões, comportamentos dela, porque muitas vezes ela nem percebe, igual a gente falou, vive no automático.
0: Sim.
1: Na mentalidade, a gente vai trabalhar identidade. A identidade, que saber quem você é nesse processo. Crenças limitantes, as crenças limitantes, existem várias, né, Luana? No
0: muitas.
1: Processo, são várias crenças limitantes. E o movimento, ele encaixa para você sustentar esse emagrecimento. Então, ele vai entrar com hábitos, com atividade física, todos os outros que você vai conseguir sustentar o emagrecimento. Mas a consciência é o principal, porque a consciência não vai entrar somente só os padrões que as pessoas repetem, mas ele entra também. Tem muita gente hoje que não sabe a diferença de um chocolate para um doce fit e ainda acha que um docinho fit ele é melhor do que um chocolatezinho depois do almoço.
0: Sim.
1: E eu até fiz uma postagem no Instagram esses dias exatamente sobre isso. As pessoas dizem: gente, é sério, é isso? E as pessoas estão comendo de forma inconsciente.
0: Ô Marina, e eu vou te falar, eu lembro que quando eu ia lá comprar, eu comprei as coisas pra fazer dieta. Quem aqui já passou no supermercado, compra requeijão light, peito de peru, aí compra. Menina, era trem pra uma semana, a trem de mineira. Eu comia tudo num dia. E eu vi isso acontecendo com muitas mulheres.
1: Acontece.
0: Que eu atendi, que eu ajudei, que participou dos meus desafios. E, inclusive, eu já quero deixar aqui, pedir a Marina pra falar também um pouco da sua comunidade. Reforça isso para as ouvintes, para quem está com a gente. Tem muita pergunta aqui dos ouvintes da rádio e nós temos uma live agendada na próxima terça-feira. Nós vamos responder todos os ouvintes, nós vamos aprofundar ainda mais, porque lá a gente vai entrar. Nós vamos entrar num horário sem hora para acabar. Sim. E esse horário a Marina vai colocar dentro da comunidade. Então fala,
1: sim,
0: um pouco da comunidade. Como que essas mulheres podem participar dessa comunidade?
1: Sim, a comunidade, eu sempre coloco o link no meu Instagram, mas pode me chamar no direct que eu envio o link, é gratuito. O objetivo dessa comunidade é ter uma ambiência de mulheres com os mesmos objetivos, criar hábitos saudáveis e conseguir sustentar, então destravar o emagrecimento de fato. Porque eu entendi que a ambiência, Luana, e você mais do que nunca sabe disso, né? Ele interfere diretamente no emagrecimento nosso. E eu não gosto de falar assim que ele é o fator predominante, Porém, vou falar assim sobre minha família. Filhos, marido, eles comiam sanduíche, macarrão, e eles ainda fazem esses comportamentos na minha frente, só que hoje a comida não é o centro da minha vida. Então, eu consigo lidar com emoções aqueles alimentos na minha frente. Mas muitas vezes eu colocava desculpa que a culpa era do meu marido, que a culpa era do meu filho. Eu colocava a culpa neles e não trazia consciência para mim, eu não trazia autorresponsabilidade. Porém, a ambiência vai te ajudar, sim. Então, você ter uma comunidade de mulheres com os mesmos objetivos vai te ajudar, porque nem sempre a ambiência que você está inserida hoje, nesse momento, vai te ajudar nesse processo de emagrecimento. Então, o Clube de Strava é para isso, para você ter uma ambiência que vai te ajudar a caminhar nesse processo de emagrecimento.
0: E uma outra coisa, né? A gente tem muitas trocas lá dentro.
1: Sim.
0: Fala de suplementação, receitinhas, o que contribui na vida uma da outra, o que pode facilitar esse processo, porque o processo de emagrecimento, gente, apesar de muitas mulheres falarem, eu tô tentando, eu tô na luta, vamos quebrar esse padrão de comportamento, que enquanto for luta, vai ser pesado, vai ser difícil, pode ser oso. Gente incrível. Inclusive, umas estratégias da mulherada, de agradecimento, né? A audição de todas vocês. Quem sabe a gente não faz aí um aulão sobre suplementação.
1: Ótimo, maravilhoso.
0: Pra gente falar no que não funciona. Suplementação, gente, aqui ó. Agora a Skin Farmacia que mora dentro de mim, como especialista em suplementação, trabalhando. Deixa eu te falar uma coisa. Não é hype, não é modete. São vocês que estão... Vamos sair desse lugar de menininha com Todd, hein? Pelo amor de Deus. Tá, tá. Fórmula completa, Mila. Você emagrecer aqui, ó. Drenagem linfática. Senhorita, não toma um copo d'água. E precioso dinheirinho... com suplementação, acreditando que vai ter resultado imediato com fórmula milagrosa. Eu já quero te dizer que isso não existe. Marina vai organizar isso. Nós vamos jogar dentro da comunidade e nós vamos fazer a suplementação. Então, quem topar aí essa grande oportunidade para entender de uma vez por todas, funciona o que não funciona, tem que estar lá dentro do Strava. Entra em contato comigo, com a Marina, vocês dão o jeito de vocês. Marina, e pra gente encerrar esse bate-papo, eu amei te receber aqui.
1: Eu agradeço.
0: Foi só o primeiro de muitas vezes que a Marina vai escutar. A Marina é minha parceira de vida, minha nutre de todos os meus movimentos, é ela. Marina, eu queria que você deixasse aqui uma mensagem, assim. O que você gostaria de compartilhar pra essa mulherada que tá com a gente ao vivo? Conta pra gente, mensagem, né? O que você poderia falar pra essas que estão aí tentando emagrecer, incansável, né? Eu vivi 20 anos de efeito sanfona, mesmo sendo farmacêutica, você mesmo sendo nutricionista, também passou por essa fase que é tão desafiadora, até a gente tomar consciência de tudo que a gente aprendeu ao longo do processo, por isso que você não pode pular a parte do processo. Qual a mensagem você deixa aí? Como entrar em contato com você? Além de participar da comunidade... como agendar uma consulta com você? Esse momento é seu.
1: Então, eu convido vocês a me seguir no meu Instagram, é marinageneroso.nutri. Lá você tem acesso ao meu link, você consegue falar diretamente comigo, agendar consulta, conversar comigo, tirar suas dúvidas. A mensagem que eu quero deixar para vocês é o seguinte: não procure mais uma dieta. Tenta entender quais são os seus padrões que está fazendo você repetir os mesmos comportamentos todos os dias. Então, é isso que eu quero deixar para vocês. Vocês entenderem que é o comportamento que vai trazer o seu resultado definitivo do emagrecimento.
0: Uau! Porque não é sobre o lugar, sabe, gente? É sobre a pessoa que você decide se tornar. Então, não é sobre o fim de semana, até porque o seu corpo não sabe que é um fim de semana. Não é sobre o feriado, não é sobre uma viagem. Não é sobre um sextou, né?
1: Não
0: sobre
1: é sobre
0: chutar
1: sextou.
0: Balde na sexta-feira.
1: Isso, porque o balde que você chuta é você.
0: É isso
1: e
0: aí.
1: E toda vez você tem que ir lá buscar. Então, para de chutar o balde.
0: O balde que você chuta é o seu corpo, seus sonhos, seus projetos, sua vida financeira. A mulher que você decide se tornar. Então, chutou balde, quem vai ter que buscar é você mesmo. Então, meus amores, foi um prazer imenso estar com vocês aqui, com a Marina. Vocês não imaginam a alegria do meu coração. Eu sempre falo que a quarta-feira tem uma energia diferente.
1: Eu que agradeço, Luana.
0: Repete o seu Instagram, como que as mulheres, né? Tá aqui, ó, chovendo de comentários. Como elas entram em contato com você para agendar uma consulta? Que dia que você tem disponibilidade? Bora, Marina, esse é o momento pra gente encerrar essa dose.
1: Então,
0: do
1: bora
0: dia.
1: Lá. Pode me seguir no marinageneroso.nutri, é o meu Instagram. Lá tem o link, é só me chamar direto lá e eu vou conversar diretamente com você.
0: Gente, que alegria estar aqui promovendo saúde, né? Trabalhando mentalidade, porque para você construir uma nova realidade Esse é o primeiro passo. Tem que pensar diferente, porque tudo é sobre comportamento. E quando você pensa diferente, você faz diferente. E é assim que você alcança resultado diferente. Foi um prazer imenso estar aqui contribuindo na vida de todos vocês. Quarta-feira que vem nós temos um compromisso marcado aqui na nossa dose do dia. Um dia maravilhoso. Bora viver mais

0: alegre do que triste, porque a vida é a melhor coisa que existe e todos os seus processos. Seja ele de emagrecimento, de comunicação, eu te entendo, é legítimo, né? Travar, bloquear para se comunicar, conte comigo também. Vamos seguir juntas, firmes. Se você quiser fazer parte do CRV, vai ser um prazer te receber no meu time. Entre em contato comigo, o link também está na bio. Vamos juntas, muito obrigada pela contribuição, a participação de todas vocês. Um grande beijo e essa foi a nossa dose do dia aqui na Rádio Minas, a rádio digital que o mineiro ama. Beijo e muito obrigada. Até mais.
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0: João Carlos e Bruno e Tradição.
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1: 11:44.
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2: Respirar também é fazer. Olá, mulheres da minha vida e todos os ouvintes da Rádio Minas. Estamos aqui para mais um início de conversa e que façamos todos um excelente dia e uma excelente semana. Respirar também é fazer e só você pode fazer por você. Respirar parece simples, automático, a gente nem percebe e realmente passa despercebido mesmo o tempo todo. Agora, experimente pensar em não respirar. A sensação não será boa e muito menos desejamos que isso aconteça. Afinal, precisamos respirar para viver. Mas quando foi a última vez que você realmente percebeu o seu ar? Inspirar, expirar. Sem pressa, sem objetivo, sem ansiedade. Em um mundo que valoriza o fazer o tempo todo, respirar com presença pode parecer pouco, mas não é. Respirar é com consciência e com um retorno. É um começo silencioso que acontece dentro de nós. Hoje volte para algo essencial que é o seu próprio ritmo, a sua própria conexão. Ou o seu respirar é o seu jeito de viver, de alimentar a vida que pulsa dentro de você. Saia já do respirar automático e sem perceber. Respire, inspire e expire. A vida que há dentro de você. Ela sempre esteve aí e mantém firme esta respiração. Bora respirar para viver e viver porque respira? Nos vemos amanhã neste mesmo horário, com carinho, presença e um novo início de conversa. Afinal, juntas faremos o resultado. 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

tinha suspirado, tinha beijado o papel devotamente. Era a primeira vez que lhe escreviam aquelas sentimentalidades, e o seu orgulho dilatava-se ao calor amoroso que saía delas, como um corpo ressequido que se estira num banho tépido. Sentia um acréscimo de estima por si mesma e parecia-lhe que entrava, enfim, numa existência superiormente interessante, onde cada hora tinha o seu encanto diferente, cada passo conduzia a um êxtase e a alma se

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1: 12 horas e 46 minutos.
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1: Tarde, mais um programa. E essa semana nós falamos sobre o programa anterior. Primeiro,

programa já tem alguns idiomas. Abordamos tema angústia. Hoje nós não vamos falar sobre nenhum desses temas, vamos falar sobre a depressão, né, o tema desse setembro amarelo, que é o mês para a prevenção, né, do suicídio. Né, não devemos ligar depressão a suicídio, necessariamente tão simples, tá? Mas o programa de hoje eu quero falar sobre a dor invisível e a diferença entre tristeza e depressão. No programa posterior, na semana que vem, vamos falar sobre os tratamentos, ok? Então, vamos lá. Nessa primeira, eu quero falar, né, como é perceber a depressão. Antes de qualquer definição, eu gostaria que você imaginasse uma pessoa que conhece, tá? Essa pessoa sempre fala que está tudo bem quando alguém pergunta, né? Talvez essa pessoa ainda cumpra seus compromissos, talvez ela trabalhe, né? Mas quando chega em casa, por exemplo, ela precisa de um esforço imenso para fazer as coisas básicas do dia a dia, uma banida, escolher o que vestir. Então é possível que a dor, tá? É por isso que a gente fala que a depressão é invisível, né? A famosa fala na dura. Né? Ele perguntara que até hoje a gente frase, porque continua ouvindo, né, que eles de vontade de gratidão na vida. Algumas pessoas repetiram essas acusações. Então, banhado, banha. Alguém ajuda, muitas vezes, vai omicalar para não. Propõe um exercício. Suspendeu o julgamento e muda dessa pessoa. Pensaram. Tá? Então, vamos fazer depressão. É a mesma coisa. Tá? Tristeza, a vida, né, de uma piga, um período de separação. Né? Uma pessoa pode chorar, pode querer ficar. A pista está atacada como uma doença. Ao mesmo tempo, a gente não deve usar a palavra um transtorno que altera o sono, o corpo, os pulsos, capacidade do cotidiano. Tristeza, a mesma coisa. O transtorno depressivo é muito tão por parte, geralmente, pelo menos 2 semanas. E com tudo, né, significativo. Então, o medo, perda de coisas. Mas no bom dia, marca celular, semanas, a história. O que que essa pessoa... A idade, né, da sua tristeza, recolhimento, são também o impacto na vida da pessoa e outros problemas de saúde, né, e circunstâncias na prova. Então, a avaliação cabe a profissionais de saúde. Eu uso o período de 2 semanas como sinal de atenção, né, não como autorização para alguém diagnosticar a si mesmo ou ao vizinho. Tá? Imagina alguém que perdeu o emprego. Ela se entristece, né, vai ficar com medo das contas que vão chegar ou por alguns dias. Mas ela consegue ainda experimentar algum alívio conversando, né, com as pessoas, ainda se interessa pela família, uma atividade. Né? Agora, imagine alguém que perde o emprego e já não consegue mais sentir prazer para nada. Se afasta das pessoas, passa dias sem conseguir realizar tarefas simples, como fracasso. Eu tenho um amigo meu que está nesse caso, eu conversei com Sada. É justamente isso, ele perdeu o emprego. Podem começar num momento que é muito parecido, perder o emprego. Mas a maneira como o sofrimento se instala e ocupa a vida é totalmente diferente. Tá? A depressão, né, também pode existir, haja uma perda, né, sem que algo a explique. Tá? Então a depressão não tem que ter ponto de partida específico, nomeado, onde a gente possa apontar. Uma pergunta que aparece muito é: mas como que uma pessoa pode estar depressiva? Família, emprego, saúde, carro, né? Enfim. Ter coisa não torna alguém imune à depressão, não, tá, gente? A pergunta parte do princípio, né, de uma conta equivocada. Como se o cérebro e a história emocional somassem vantagens, né, e concluíssem, né, tendo tudo aquilo que os outros talvez desejem, a gente não... Né? Muitas vezes surge a culpa, né? Eu tenho tudo, né? E não deveria estar assim, né? Acrescenta uma segunda camada de dor à primeira, né? Que é o próprio sofrimento. Outro equívoco é supor que a depressão tem uma causa. Falei, na vida psíquica, as relações, o ambiente, os fatores, isso se entrelaçam. Acontecimentos difíceis podem participar, mas não há uma explicação universal que a gente possa anunciar. Um rompimento afetivo pode ser decisivo para alguém. Não é nenhum evento identificar. Às vezes também há condições médicas e uso de substâncias que exigem atenção na avaliação. Para isso, uma conversa vale mais apenas que uma resposta automática do tipo: ah, isso é hormonal, isso é tudo psicológico. Né? Quem esteja me ouvindo está pensando numa pessoa que continua sorrindo. Né? Uma pessoa deprimida pode sorrir.

pode fazer brincadeiras, pode trabalhar, pode passar uma tarde agradável com ele, né? Um instante não conta toda isso. Há pessoas que mantêm a vida funcionando a custo gigantesco que ninguém vê. Pessoas que deixam de conseguir trabalhar, de estudar. A gravidade e a maneira como a depressão se apresenta varia. Nenhuma foto feliz comprova saúde, nem o silêncio comprova depressão. Também precisa dos adolescentes. Às vezes a gente espera que um adolescente deprimido sempre esteja chorando. Mas não. A irritabilidade, o afastamento, a queda nas atividades, os desinteresses, mudanças importantes tudo isso deve chamar a atenção, tá? É adequado falar que isso é só coisa de idade, vai passar, e não escutar o que está acontecendo, tá? Não é adequado rotular toda oposição ou toda oscilação de amor, de humor, né? Briguinha toda, né? Como depressão também não, tá? Nenhuma coisa. O caminho é conhecer o adolescente, né? Conversar, buscar avaliação, como persistem. É, ainda uma diferença importante entre reconhecer, né? É uma diferença importante entre reconhecer o sinal e definir uma identidade. Então a gente pode dizer, uma pessoa está vivendo sintomas depressivos, sem uma pessoa que é depressão, tá? A distinção muda muito a forma como a gente. Quando a gente ouve alguém dizer que está sentindo, por exemplo, vazio, a gente vai perguntar, quanto tempo? Ah, o que que mudou? Podemos ajudar, né? A gente não precisa completar a frase por ela. O relato de quem sofre é uma parte essencial da avaliação, inclusive quando os familiares oferecem observações diferentes, tá? Na clínica psicológica, escutar as duas perspectivas, sem dizer certo ou não a família ou o paciente, aspectos que ficam muitas vezes escondidos. Uma pessoa pode acreditar que não ocorreu nada, que não fez nada, apesar de estar fazendo esforços enormes para comparecer no trabalho. Outra pode minimizar um afastamento sério por viver assim, sabe? Então a conversa, né, no consultório organiza essas peças, né, sem humilhação, né? É por isso que o primeiro convite a procurar ajuda deve nascer da curiosidade e do cuidado, não de um veredito, né, numa mesa de almoço. O que eu gostaria que ficasse desse primeiro bloco, sabe? A tristeza, ela é humana e ela merece respeito. Muitas vezes a gente vive numa sociedade que desvaloriza quem está triste momentaneamente ou por um período maior, né? Como eu falei no começo do programa, muita gente fala, isso é falta de personalidade, falta de caráter. Eu já escutei isso de pessoas, né? Como outros dizem, você não está olhando para o lado certo da vida, né? Enfim, né? Mas o sofrimento, ele é interno, né? E uma pessoa que está sofrendo de depressão, essas coisas não fazem sentido para ela. E se sentido faz, muitas vezes, é só no sentido de piorar, né? Porque a pessoa deixa na cabeça dela de fazer as coisas porque ela não é boa o suficiente para fazer, tá? Então, ninguém precisa de apresentar uma boa justificativa, sabe, para ser escutado, para poder falar. Não existe uma razão melhor ou mais relevante para eu falar assim, nossa, eu preciso muito que alguém me escute, tá? Pode ser uma coisa que aparentemente para a gente, né, para falar para os outros é bobinho, mas para a gente é muito importante. Eu quero falar aqui, no final desse primeiro bloco, do CVV, tá? O CVV é o Centro de Valorização à Vida, que existe, eu acho, há uns 40 anos. Antes do programa, eu estava olhando, né, o site deles, e hoje de manhã, às 8 horas da manhã, eu liguei para eles. Falei, vou fazer um programa sobre depressão. E o Centro de Valorização à Vida, 188, o número de telefone, ele fica aberto 24 horas por dia para justamente prevenir, né, a depressão e o suicídio. Então, se você está passando por um momento que não consegue falar com alguém ou não tem ninguém para falar, lembre do CVV, o 188. Eu liguei hoje de manhã, eles funcionam 24 horas por dia. Me atenderam, foram super solícitos, me deram todas as informações que eu perguntei, tá? Então, guardem esse número. Guardem também o número do nosso programa, né, que é o 98481-7343. 98481-7343.

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1: E um tirqueza.
2: Muito bem, estamos de volta para o nosso segundo bloco. No bloco anterior, a gente diferenciou a tristeza, né, de um quadro depressivo. Eu quero aproximar essa vida real. Quando se pergunta a pessoa, quando a gente fala triste, resposta possível, completa. Algumas pessoas, um vazio, é recorrente. Eu sei que é quente para mim, sinto nada. Outros percebem, sobretudo, muita falta de paciência. Os sintomas não chegam mesmo na testa, não, sabe? Perda de prazer, são nossa. Uma pessoa que já não vê cozinha, trava futebol, não sai mais para jogar com os amigos, trava para os amigos, suas mensagens sem retorno. Trata necessariamente amar essas pessoas de dado de gosto. Acesso ao prazer é temporariamente. Vou perguntar assim, conseguido coisas que você gostava, pode abrir uma conversa. O homem é muito sono, ele

pode mudar as pessoas. Então, há quem continua o tempo todo cantar, isso é muito comum. Mas tem também acorda de madrugada, às 3 da manhã, acorda e não consegue estar a dormir e já cansado. Então, esses dois casos, acordar de madrugada parece um sintoma. Isso também, ele pode aumentar, diminuir. Né? Então, muitas vezes você está lento, pesado, energia, e assim, na pessoa, inquietação, permanência de apetite. Então são sinais com problemas físicos e coexistir, coabitar. Então a reação deve considerar sintomados não diagnóstico. Uma coisa na depressão, concentração. Tá? Então vai ler a mesma frase, como se tivesse lido. Responder uma imagem simples, mas demoras para criar coragem para começar a reciclagem. O trabalho escolar começa a acumular, as contas começam a vencer, né? A casa pela metade, aquilo que ia fazer nunca termina. Quem de fora pode dizer assim, trai também, porque, enfim, né? Mas de dentro, dando com esforço, que antes, né, da depressão precisava seguir tarefas. Então, mudanças têm que ser investigadas. Ainda, alteração na maneira de pensar sobre si. Duro, como tudo que faço der errado. Ninguém se importa assim, né? Para convincentes para quem sou. Não é apenas, isso não é verdade. Isso é positivo, né? A gente tem isso com as pessoas. Então, né, dizer, por exemplo, agora isso parece verdadeiro. Quero a procurar, você sabe. Mas a pessoa que um debate, ela tem que sempre. Tá? Não é um debate que. É simplesmente com esse momento a pessoa se sabe. Por exemplo, que diz ao filho 3 dias sem arrumar, né? Assim, pô, só levantar e tem razão. Né, o filho, mal já tarde, força. Se culpa mais ainda. Aí a culpa com energia que ele tinha. E aí vê a tarefa para, e vai cobrar mais. Aí a culpa mais uma vez. Né, mais dele. E assim o ciclo, né, se fecha. Pedem para ele fazer. Consegue fazer aquilo que os outros vão pedir mais efusão da pessoa. Se veja que ter, importante, né, no depressão e buscar. Não significa abandono definido. Não estou falando assim, vamos. Condições começam. Não deprimido, a gente não vê o mundo em 24, não vai dar conta. Tá? Vamos imaginar, né, um adolescente perde algo muito comum. Então, amigos, passa a maior parte do... Né, muitos fatos que levam, aflito na escola, aprendizagem, idade, drama de sono, várias coisas. Família não precisa escolher, né, antes de com o adolescente. Pode começar a ação sem acusação. Olha, você está saindo menos, não tem amigos, tem parecido muito cansado. Como isso, né? Ter um prejuízo muito persistente de envolver profissional, como psicólogo, né, ou psiquiatra. Tá? Exigem, não conseguir seguro. Essa fala sempre muito a sério. Ah, então é importante perguntar a pessoa e buscar um atendimento, né, como pronto atendimento, socorro, SAMUs, tá? Conforme a situação. Uma conversa de rádio não constitui uma avaliação. Não, do primeiro, que do CVV, o centro, são a vida, né, 1 ou 8 funcionários por dia, que eu conheci eles, e foi rápido e executa. Mas o MCA continua em serviços de urgência. E vamos lá, outro clichê, nem todas as pessoas com depressão têm pensamento de morte, tá? Não quero que o ouvinte conclua, né, que a ausência desse pensamento elimine a possibilidade de ser depressão. Então, o que é a necessidade de cuidado é o conjunto. Sono, é interesse, capacidade de estudar, relação por semana, vou nem dizer muito menos. Procure ajuda de esperar um agravamento, um breve, para alguns dias, semana, começa a passar de 2, assim, tem que prestar atenção. E o sofrimento, um limite de sofrimento para merecer atenção, não. E outras pessoas também podem, circunstâncias são próprias, comida, física, uso de certos movimentos podem alterar o dia e a contenção da pessoa. Isso não torna os sintomas, tá? Mas é quando a gente concluir uma frase de um momento que alguém tem um transtorno específico, tá? Então, os profissionais sobre início, frequência, ações anteriores, acontece nos dias. Uma pessoa sempre foi, talvez, lista de relação importante. Ao invés de perguntar se foi assim, a pergunta é, tá, em relação a você mesmo, uns meses, semanas ou veranos, isso costuma ser dor. A pessoa não encontra, a gente pode perguntar na nossa clínica, né, ou para os nossos familiares ou amigos, alimentar, se comer, tá frequentando ou, né, e ter contato com essa pessoa. Concretas, compreensão, perceber o sofrimento, se ir a conversa, um teste.

Quero fazer uma pequena para você observar uma coisa, tá? Tem alguém que deixou de fazer coisa? Que... Alguém que passou de fracasso todos os dias? Você conhece Zola e diz que apenas não está própria, está em depressão. Observação, quanto a respeito à companhia essa pessoa. E aqui, ligue para a gente no 98481-03-31-481-03. Mande suas perguntas. Próximo terceiro, aguardo, tá? E vamos voltar no último bloco, logo depois, com o preconceito, a culpa e o primeiro passo para procurar o cuidado. Até daqui a pouco.

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1: Muito bem, voltamos ao nosso último bloco. Eu tenho muitas perguntas, você que é o Centro de Valorização à Vida, perguntas do Rafael, do bairro Santa Teresa, Márcio, do Planalto, Priscila, do bairro Gutierrez, Macena e outros mais. E todos perguntam coisas similares, né? O CVV é para quem está se matando, vai fazer suicídio, está ameaçando, ou para outras pessoas? Não, é para todos, tá? O CVV é gratuito, é sigiloso, não precisa dar um nome, não precisa dar telefone, não precisa dar nada, tá? É totalmente gratuito o serviço, são voluntários que não recebem nada, inclusive, né, eles têm treinamento específico para atender, né, por telefone as pessoas, e não é para atender pessoas com grave depressão, isso também não. É um centro de valorização à vida, ou seja, a pessoa não está se sentindo bem, está se sentindo triste, passa por um período difícil na vida, é uma forma de ter alguém que tem uma escuta, que vai te escutar, né, e que eventualmente vai te orientar a procurar profissionais da área de saúde, que podem ser psicólogos, podem ser psiquiatras, podem ser os dois, tá? Pode ser também, né, uma UPA, né, enfim, né? Então, enfim, cada caso é um caso e eles estão, né, justamente treinados para reconhecer isto. Então, a primeira coisa do CVV é a escuta, tá? É que a pessoa que ligue seja acolhida. E como eu relatei no começo, eu liguei para ela hoje de manhã, às 8 horas. Falei, às 8 horas, será que vai, alguém vai atender? Né? E liguei para perguntar sobre o programa deles, né, para poder falar aqui no nosso programa. E eu fui atendido, assim, eu era o 17º da lista, em menos de um minuto fui atendido. Né? Então, são muitos voluntários, pelo visto, né, e é muita gente que procura. Então, né, se tem um serviço que é gratuito, que você pode fazer do seu telefone, da sua casa, onde você estiver, é este, tá? Então, tenha sempre, né, em mente que 188, o CVV, pode te ajudar. E em casos muito graves, né, com familiares, né, o 192, o SAMU também pode ajudar, tá? Então, terminamos o bloco nas perguntas, né? Estava todo mundo perguntando, né, que a gente pode fazer, né, para ajudar as pessoas que estão próximas. Então, enfim, né, eu queria dizer assim, né, as frases do eu percebi que você não está bem, né, é uma boa maneira, né? Você não precisa me contar tudo, né, para que eu leve você a sério, né? Ou então, assim, posso te ajudar? Posso ir com você para buscar um atendimento, né? Às vezes a pessoa não responde de imediato, isso é muito importante, tá? A gente repara muito isso. Ela fica com a possibilidade de auxílio, né, ali. Muitas vezes depois ela vai. E a gente pode, na hora de despedir, né, olha, estou à disposição, né, qualquer coisa, né, é só me ligar, só me chamar. Tá? Então, a presença, né, consistente, né, para alguém que a gente percebe, não tem que ser invasiva, não, tá? Também a gente não precisa transformar em familiares, em especialistas sobre depressão e diagnóstico psiquiátrico.

0: psicológico, não, tá? Ninguém tem a obrigação de sozinho resolver a depressão de alguém outro, tá? Agora eu quero falar agora para quem se sente culpado. Então, quando a energia desaparece, as tarefas pequenas parecem ser enormes, essa culpa, né, faz a pessoa olhar para o que não fez e muitas vezes se dizer que falhou como filho, como mãe, como estudante, como profissional. Um sintoma passa a ser lido como se fosse uma identidade, sabe? Não consegui trabalhar hoje, não consegui fazer aquilo que eu propus, sou inútil. Essa questão, quando aparece, merece ser escutada com muito cuidado, tá? O quadro pode se limitar, às vezes, só a uma ação mesmo, tá? Mas a gente tem que entender que o quadro, né, o ato, a ação, não define a pessoa. Como psicólogo, eu não quero também reduzir alguém a uma lista de sintomas, tá? Então é muito importante isso. Há uma história singular por cada, atrás de cada sofrimento, tá? Então o que se perde, né, quando a pessoa se afasta dos amigos? Né? O que significava aquele trabalho? Que exigências a pessoa coloca para si mesmo, né? Tem conflitos, tem perdas, tem silêncios, né? Essas perguntas ajudam a compreender a pessoa e não apenas o diagnóstico, tá? Então, essa escuta pode caminhar junto com uma atenção médica, quando é indicado. Cuidar de modo amplo não exige escolher entre corpo e a história, tá? Se você que está me escutando pensa que pode estar deprimido, não espere conseguir explicar tudo perfeitamente para procurar ajuda. Tá? É suficiente só começar com uma frase. Há semanas eu não consigo fazer o que fazia e gostaria de conversar sobre isto. Tá? Você pode anotar, né, quando os sintomas começaram, tal dia, né, o que, que mudou no seu sono, no seu apetite, que são coisas que vão aparecer, né, não invariavelmente, mas muito frequentemente. Que atividades, né, estão ficando difíceis para você. Tá? Isso ajuda na consulta com o profissional. Mas não se preocupe, isso não é um pré-requisito. Tá? Né, se anotar for difícil, também vá. Tá? Não deixe de procurar o profissional. O SUS, muitas vezes, é a porta de entrada. Tá? Então, a equipe vai avaliar, orientar um caminho, inclusive o acesso a serviços especializados se for necessário, tá? Então psicólogos, médicos e outros profissionais podem participar deste cuidado. Em situações de maior complexidade, né, tem os centros de atenção psicossocial, os CAPS, né, que integram a rede. E na rede privada, obviamente, né, você também pode procurar, né, avaliação com profissionais habilitados. O essencial é que a pessoa não fique sozinha tentando provar para si mesmo que merece atendimento, tá, gente? E para quem acompanha alguém, proponho três atitudes concretas. Primeiro, observe as mudanças ao longo do tempo, em vez de se prender num único dia, tá? Ou dois ou três dias. Segundo, escute sem exigir uma justificativa perfeita, tá? Então, enfim, a pessoa não tem que explicar exatamente o que, é que ele está sentindo. Não é este o tipo de escuta que funciona. E terceiro, ofereça para a pessoa próxima um passo realizável, sabe? Então, pesquisar um horário para um atendimento, acompanhar a consulta, ou assentar do lado da pessoa enquanto ela telefona, né, enquanto busca uma consulta, tá? Tenta marcar uma consulta, um atendimento. Se ela recusar naquele momento e não tiver muita urgência, tá? Mantenha o contato com essa pessoa e retome a conversa, né? Reinicie essa conversa com muito respeito, né? Mas retorne essa pergunta, tá? Se houver risco imediato, então a prioridade é sempre a segurança, tá? Da pessoa, ou seja, é atendimento urgente. Tá? Então tem diferença entre esperança e cobrança, tá? Esperança, né, esperança é reconhecer que existem tratamentos, né, que a pessoa pode melhorar. Cobrança é exigir uma melhora em prazo arbitrário, como se bastasse uma ordem. Mas no caso de atendimento urgente, é atendimento urgente, tá? Então é intervenção. E aí normalmente, né, é ligar para o SAMU, né, e exigir, né, a atenção, Tá? Mas, então, enfim, não prometo, né, assim, que apenas em um programa, assim, né, numa conversa, né, uma consulta pode ser resolvida para amanhã, né? Enquanto psicólogo, isso é impossível. Uma coisa é a gente cobrar, e outra coisa é reconhecer que o trabalho ele é progressivo. Ontem eu conversei com um paciente que começou a ir muito melhor, um adolescente, começou muito melhor na sua depressão. Porém, na semana passada ele voltou a não conseguir sair da cama, a não mais ir na aula. Isso que eu falei com ele. Você foi com muita sede ao pote da melhora, né? E a gente deveria, né, ter ido com mais cuidado, né? Não querer resolver tudo de uma vez. A depressão e seu tratamento é uma coisa progressiva. Ela não ocorre em dias nem em semanas. Ela ocorre em meses, muitas vezes demora ano, né? Então, enfim, tem tratamentos médicos, com remédios, com medicamentos psicofármacos, né? O acompanhamento psicológico também, muitas vezes, é absolutamente necessário, concomitante ao tratamento psiquiátrico medicamentoso, tá? Mas o que é importante é que não se tenha medo de procurar uma avaliação, tá? E receber um medicamento, um rótulo, não vai mudar a sua vida, tá? Então, é importante que você vá. Se eventualmente o médico achar que você precisa de medicamento, ele vai te recomendar. Você pode analisar as possibilidades com o médico, né? De, opa, não quero isto, não quero ficar assim, não quero me sentir assado. Mas o medicamento não transforma a pessoa em outra pessoa, tá? Mas procurar atendimento, né? É abrir um espaço para compreender o que está passando para si. Um bom profissional vai procurar, né, várias explicações possíveis, reconhecer a gravidade, né, do seu quadro, e vai começar a orientar, né, as pessoas com fatos, né? Então, você vai perguntando, você tem faltado no trabalho, tem dormido muito, né? Enfim, né? E essa conversa vai crescendo aos poucos. Para um familiar, o gesto mais útil talvez seja oferecer o transporte à companhia, tá? Enfim, né? Não há muito o que falar, né? E respeitar a privacidade da consulta, tá? Mas só de estar transportando e acompanhando para o familiar, isso já é muito, tá? E é muito bem-vindo. Cuidado, né? E cuidar do outro não exige acesso a cada detalhe que está dito no consultório, tá? Então, não sejam invasivos demais se o paciente não sente à vontade, tá? Se é um menor de idade, isso pode ser diferente, mas ainda assim tem que ter um momento da privacidade. Bom, e se uma pessoa confia a você essa dificuldade, né, que ela está passando, agradeça essa confiança, tá? A frase obrigado por me contar, ou obrigado por confiar em mim, parece pequena, mas reconhece todo o esforço envolvido pelo outro em compartilhar esse momento. Evite divulgar a conversa entre a família e os amigos, tá? Não faça disso uma notícia. Pergunte se ela deseja companhia, tá? Orientação, ou apenas ser ouvida naquele momento. E depois voltem juntos, né, ao passo possível de procurar uma avaliação. Isso é muito importante. Quando terminar, voltando à pessoa do começo, aquela pessoa que responde sempre está tudo bem lá do começo do programa, enquanto frequenta, enfrenta sozinho um esforço enorme, né, no seu cotidiano, talvez agora a gente possa fazer uma pergunta melhor, né? Talvez essa pessoa possa dizer, não, não está muito bem, infelizmente. Tem espaço, felizmente, para essa resposta, né, para a maioria das pessoas, mas a maioria das pessoas não acredita que haja espaço para isso. Se você procura, né, e precisa conversar, né, fica aí o CVV, tá, que atende pelo 188, né, durante 24 horas por dia. E para avaliação e atendimento, procure um serviço de saúde. Se há perigo imediato, procure uma UPA, tá, ou um pronto-socorro, ou ligue para o SAMU. Obrigado por ouvir esse programa, tá? Na semana que vem voltamos então com os tratamentos e as possibilidades para a depressão. Desejo a vocês todos uma ótima semana. Voltamos na semana que vem com o Universo Interior às 13 horas. Um abraço a todos. Tchau.
1: grande em nós. Obrigada, companhia, e até o próximo.

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1: 14 horas e 49 minutos.
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0: João Carlos e Bruno e Tradição.
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0: Okay. Ou é alentado ou esse lugar que vai e pousa mesmo e acaba a música. Porque eu gosto da coisa do quando a música tem começo e meio, né? Sabe?
1: Vamos fazer um final pra ela.
0: É, um final.
2: O roteiro.
0: Tem essa coisa do... Parece que é ser preguiçoso, né? A pessoa, o final parece que a pessoa tem preguiça de fazer um final pra música. Né, cara? Acho que não tem começo, tem que ter um final. Então, eu...

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2: 15 horas e 50 minutos.
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0: João Carlos e Bruno e Tradição.
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3: 16 horas e 51 minutos.
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3: 17:55.
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3: 19 horas.
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3: 20 horas e 1 minuto.
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